0: Nossa, prova o motorista.
1: Porra, tinha que ser motorista do 410, cara. Porra, dá uma fechada pro motorista da van. Aí o motorista da van, quando ele avia, se ele é homem. Aí o idiota abre, toma porrada na cara.
2: Vê que tá aí, cara. Antes de todos me bater, eu tinha subido o Corolla 50. E aquele cara me olhou com aquela cara assim de como se o trabalho dele não fosse um trocador. Tipo, é o nome da sua profissão, tá ligado? Você é o trocador. Ele não queria trocar meu dinheiro, cara. Tipo, o que, que você tá fazendo aqui? Vocês estão trocando dinheiro? Eu não tô fazendo um favor pra você chegando com a nota mais baixa. Você que tá trabalhando menos.